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0: Okora Monde, francemusique.fr.
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0: José.
1: Ô, mestre, muito obrigado.
0: Eu é que agradeço, mestre, a sua companhia divina.
1: Muito feliz por esse convite maravilhoso. Aproveitando, mandando um abraço para todos os paraibanos.
0: Nossa nação nordestina.